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0: Aí, Thiaguinho, Acústico 3 FM. Tá vendo aquela lua? Daqui a pouquinho tem convites pra ver o Thiaguinho, hein?
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0: 10h16, tá na 30, tá na melhor. 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
2: É menos é mais e meu xará Pablo aqui na atriz. Saudade, inconveniente. 10h24, tá na hora do nosso quiz aqui na Pagodeira.
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do quiz, não esquece de colocar seu nome completo e seu bairro, que tem sempre um presente, né? E nessa noite temos um par de convites para ver o Thiaguinho. Mas não é para ver o Thiaguinho de longe, não. Vou ver de pertinho, porque é pista premium. E antes do Thiaguinho, vai ver o Suel também, que tem um show de abertura com o Suel. Dia 19 de setembro, Santos Convention Center, com promoção exclusiva da 3FM, que é a rádio mais TH do Brasil. Zil, zil, zil. Tem convites para vender em ícones.com.br. Mas no final aqui da pagodeira, quem participar do quiz, acertando ou errando o resultado, viu? Você vai estar concorrendo o sorteio aqui desse par de convites pista prêmio. A gente vai colocar uma pessoa na nossa lista VIP entre você e acompanhante, tá bom? Vamos lá então. Com quanto... Vamos fazer uma pergunta sobre o TH, certo? Com quantos anos Thiaguinho começou a compor? Ele começou a compor aos 8 anos, alternativa A. Alternativa B, aos 15 anos. Ou alternativa C, aos 12 anos. Com que idade Thiaguinho começou a compor? Alternativa A, 8 anos. Alternativa B, 15 anos. Alternativa C,

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0: é bom demais, né? Filho da simplicidade aqui na Tri FM, 10h46 na pagodeira.
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0: O que eu quero saber no quiz desta noite? Quero saber o seguinte: com quantos anos o Thiaguinho começou a compor? Alternativa A, 8 anos. Alternativa B, 15 anos. Alternativa C, 12 anos. Eu faço tanta pergunta do Thiaguinho aqui no Quiz do Samba que eu vou acabar escrevendo um livro da vida dele. Com que idade Thiaguinho começou a compor? Eu já sei tudo. Me responda, com que idade ele começou a compor? Alternativa A, 8 anos. Alternativa B, 15 anos. Alternativa C, 12 anos. Me responde pelo WhatsApp da Tri, 13-3219-1055. Ah, mas você coloca seu nome completo. Ah, mas você coloca seu bairro para concorrer aquele par de convites. E não é qualquer convite, não. É pista premium, tá?

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emoção que tá dando nome pro nosso galinho. O galinho não acorda aí aqui da tri. Todo dia de manhã o galo canta aqui. É, mas ele não tem nome. Então bora dar um nome pra esse galo. Participe da promoção. Ele tá junto com o Roque Vieira. Roque Vieira é um desalmado, nem pra dar um nome pro galo. Então vocês dão um nome pro galo, certo? Como é que você participa? Você manda agora a sua ideia de nome pro galinho. Como é que deve chamar o galinho aqui da tri? Mano, aproveita o fim de semana e pensa bem, porque tá cheio de ideia boa aqui, viu? Cheio de ideia boa. Aí você manda uma mensagem pro WhatsApp. Você tem que colocar na mensagem nome completo, bairro, telefone e a sua sugestão de nome pro nosso galinho, tá certo? Não esquece, hein? Nome completo, bairro, telefone e a sugestão do nome pro galinho, tá bom? Se a sua sugestão for escolhida pela nossa comissão julgadora, é que tem uma comissão aqui, juntaram aqui, é, foi escolhida a dedo aqui para escolher o melhor nome. E o nome escolhido, o autor do nome, você aí pode ser, ganha um vale-compra de R$ 800. Olha que legal. E é essa semana que vai ser o sorteio, a semana agora, viu? Não acorda aí.

0: Pagodeira 11:07 agora.
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0: Demorou pra entrar meu quiz aqui? Sei não. Tá meio atrasado o quiz? O que você tava fazendo? Bom, vamos lá então. Hoje perguntei com quantos anos o Thiaguinho começou a compor. Alternativa A, com 8 anos. Alternativa B, com 15 anos. Alternativa C, com 12 anos. Com qual idade Thiaguinho começou a compor? Compor, tá? 8, 15 ou 12 anos. Vamos à resposta. O início da trajetória musical do

0: do Brasil. Vamos ao sorteio. Quem leva? Quem vai para a lista VIP da Tri? É Vinícius Ambrosio de Freitas.
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0: Alô, Vini! Vinícius Ambrosio de Freitas, de São Vicente da Náutica. Ô, meu amigo Vinícius, parabéns! Você vem a

Fashion Center às 8 da noite. Fala assim, estou na lista VIP da Tri. Quando você chegar na porta, mostra o seu RG, entra você e acompanhante. Você leva quem você quiser, convidado especial da Tri, para ficar na pista premium e assistir primeiro o Suel, que é o show de abertura. E depois assistir o Thiaguinho, bem black, maravilhoso, os maiores

mundo que participou, que conversou comigo aqui durante a pagodeira. E é o seguinte, já tem sequência premiada, aí tem Vale Combustível, aí tem Cine System de presente. Muito bom, hein? 11:10 agora.

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4: Boa noite, é sexta-feira, tá acabando já, né?

0: sequência. Vamos tocar 5 músicas pra você ouvir, só boa, tá certo? Você vai escolher a melhor das 5 aqui pelo WhatsApp da Tri. Vai me dizer, Pablo, a melhor é tal. Coloca seu nome completo, seu bairro, porque além de você me ajudar a escolher a melhor, você concorre àquele vale combustível no valor de R$100, presente da Tri e um par de convites extrema do Cine System Litoral Plaza Shopping Praia Grande. Preparado aí? Preparado aí? Então bora para 5 músicas. Começamos de Murilo Ruf, Saudade Estranha. Depois tem Henrique e Juliano, Amor dos Outros, Pichote, Coração Encadeado, Ricky Martin com Luan Santana, Estranho. Iseleta Cristiano deu moral para fechar a sequência de 5 sucessos na noite de sexta-feira aqui na Tri. Tô esperando seu voto.
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0: dos Outros e Murilo Huff, Saudade Estranha. Tri FM, agora 11h26, faltam duas pra gente fechar a sequência dessa noite. Tem Rick Martin com Luan Santana, Estranho, e Zeneto Cristiano, Deu Moral. Qual é a melhor, hein? Vote lá melhor! Aqui pelo WhatsApp da Tri, coloca seu nome completo, seu bairro, você concorre ao sorteio já já. Tenho aqui na minha mão, vale combustível no valor de R$100, presente da Tri, e um par de convites extrema do Cine System, Litoral Plaza Shopping, Praia Grande.
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0: Estranho. 11:32 aqui na Tri. É já que eu vou tocar melhor que você. Votou aqui pelo 13:30. Tem muito voto aqui. Tá respondendo a galera aqui. E ó, já vou sortear também. Vale combustível no valor de R$100. Presente da Tri. Junto com um par de convites de cinema do Cine System no Litoral Plaza Shopping. Fechou aí? 11:32.
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0: Vou tocar melhor aqui na sequência, mas antes vou sortear. Tá levando um vale combustível no valor de R$100. Pare com o Vit Cinema do Cine System. Melina Américo Dias.
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0: Aí, Melina! Vai abastecer por nossa conta aqui na Tri, né? Beleza? Melina Américo Dias, que é aqui de Santos, do Gonzaga. Ela tá trabalhando, né, Melina? Tá trabalhando. Melina, venha buscar, mulher, segunda ou terça-feira, passe aqui na Tri das 2 às 3:30 para retirar o seu vale combustível no valor de R$100.

0: segunda ou terça, hein? Vai esquecer.
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0: que é? Fala pra mim, vai.
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2: Existe uma teoria que se chama 90-10, onde uma pessoa tem 90% daquilo que você procura em alguém, só que você foca naqueles 10% que falta. Aí você sai pra rua, se aventura, e realmente você encontra aqueles 10%, mas não se deu conta que perdeu os 90%.

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0: Tem novidade de Acato com a participação do Péricles aqui na Tri. Imparável.
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0: Fica a três. Imparável. 13 pra meia-noite.
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0: ao Márcio da Silva, de Praia Grande também, tá ligado na trilha essa noite. A Márcia Aparecida Romão do Estuário. Ô, meu amigo Fábio Henrique, era da Praia do Pernambuco, lá no Guarujá. João Cruz Neto, de Praia Grande.
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2: Ah, aquele momento de relembrar que a Tri, vamos voltar lá pra 1999, nesse ano. Caramba, nessa época, né, o Axé Music tava arrebentando. Uma das grandes bandas, né, do Axé Music era o Araqueto, né, com o Tatal nos vocais, aquela banda incrível, alegre e tal. Só que a música que eu vou tocar, ela é mais da raiz do pagode baiano, assim, né? Inclusive é uma música romântica e tal. Faz parte também, né? O pessoal pulava, dançava no trio. Aí tinha aquela romântica pra dar aquela acalmada, aquela tranquilizada na galera. Bora ouvir Minha Razão de Viver? Araqueta aqui na Tri.
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Galera, agora oficialmente chegou o fim de semana, né? Só oficialmente, que já começou na sexta-feira, mas oficialmente já estamos no sábado, dia 22 de agosto de 2026. É fim de semana, né? Chegou uma frente fria aí, deve ficar aqui durante o fim de semana junto com a gente, mas tá bom, né? Tá bom, tá gostoso, tá bom pra descansar, né? Pra quem precisa descansar no fim de semana, quem precisa relaxar, dormir, ouvindo a Tria FM. Bom, hein? Temperatura gostosa, agradável. Vamos que vamos, 18 graus aqui no centro agora. Pablão tá indo embora, daqui a pouco eu tô de volta aqui na Tria. Não demora muito não, lá pra meio-dia. Meio-dia eu tô aqui trazendo Estação Tri, interagindo com vocês aqui durante toda a tarde. Vai ser bom demais passar o sábado à tarde com você aqui na Tria FM.

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1: Existe uma teoria que se chama 90-10, onde uma pessoa tem 90% daquilo que você procura em alguém, só que você foca naqueles 10% que falta. Aí você sai pra rua, se aventura, e realmente você encontra aqueles 10%, mas não se deu conta que perdeu os 90%.

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Ed Brito e Samuel. Se ouve o hit Romance Rosa.

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1: Agora 7:05.
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1: Sim, vamos sabadar a partir de agora, aqui comigo Rick na Tri, até logo mais meio-dia, a gente começa com um sábado especial pra você, hoje 22 de agosto. Por que que eu falo especial? Por quê? Vai contar, atenção você que está aí perto do teu telefone, do seu celular, tá começando o seu dia, pega o telefone, já abre o WhatsApp e fica ligado, já entra lá no nosso, pode dar um oi pra mim, vou responder aqui, vou mandar um alô pra você. Mas o importante é saber o seguinte: dia 19 de setembro vai ter o quê? 19 de setembro, pouco menos de um mês, o show do Thiaguinho. E então a Tri é quem está promovendo esse show. É uma promoção exclusiva da Rádio Mais TH do Brasil, dita pelo próprio Thiaguinho. E eu vou sortear, sim, logo cedo, dois convites. Fica aí!
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1: Não, apaga, apaga, apaga.

0: 13-3219-1055. Se você não tem ainda, entra aí no WhatsApp, abre lá. 13-3219-1055. Lá adiciona nos contatos, já coloca a Tri, né? E tá faltando você. Se você não tem ainda, meu irmão, entra aí porque você não pode faltar de jeito nenhum.
1: Posso te responder.
0: Aí, ó. 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
1: Mas a verdade é essa aqui.
0: Aqueles passinhos, vai.
1: Tudo, não sei de
0: pra frente,
1: nada,
0: é pra trás. É isso.
1: Pra casa,
0: vai.
1: Não tem você.
0: Você lá numa boa, no setor premium, hein?
1: Não tem seu cheiro,
0: com aquela pessoa especial cheiro, e a Tri no palco, agitando momentos antes do show. Deu o show do Suel, top demais antes. Dia 19 de setembro. Tiaguinho! 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

0: que você acha, hein? Você vai votar na que você gosta mais? Ou você acha assim, puxa, eu gosto da 1, mas eu vou na 2? Ou vice-versa? Temporal do Arte Popular, o cara metade se melhorar estraga.
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0: Leandro. 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
0: É hora pelo nosso 13-3219-1055. Já foi a hora porque nós já temos a ganhadora ou o ganhador desses convites para o show do Thiaguinho. E tínhamos dois sucessos, hein?
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0: O primeiro era Arte Popular.
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0: Com sucesso temporal.

0: melhorar estraga. 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
0: E quem vai curtir o show com pista premium do Thiaguinho, abertura do cantor Suel, dia 19 de setembro, às 8 da noite, no Santos Convention Center. É uma promoção da Tri, né? A Rádio Mais TH do Brasil, com lista VIP, tá? O nome que eu vou dizer agora vai estar na lista da Tri FM, lá no Santos Convention Center, dia 19, para esse show do Thiaguinho aí. E vai poder levar acompanhante. 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Quem tá levando é a Dayana Amorim Silva. Alô, Dai! Vai direto lá em Bom Show, menina!
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0: Coral ganhou disparada aqui na disputa com o Cara Metade. Que bom, né? Que bom que a gente viveu isso. Quem viveu essa época aí, ó. E tem muita gente nova, da nova geração, que curte o arte popular. A gente já volta aqui na Tri.
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1: Agora 8:13.
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1: 5 mais tocadas no Top Sertanejo dessa semana. Vamos abrir com essa aqui que eu gosto já. Aliás, a gente mata a saudade com essa música, né?
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1: 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Aqui na Tri sempre mata a saudade.
0: Samuel. Se ouve o hit Romance Rosa. 3.

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0: FM 8:22.
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0: irmão da lua, amigo das estrelas. Aqui no Top 5 Sertanejo da Tri. O estilo dele é inconfundível, né? Antes, Eduardo Costa, Imagina Eu. Maiara e Maraíza. Quem sente saudade sou eu. Admita, Matheus e Cauã, Laona Prado. Ed Brito e Samuel, Romance Rosa. E assim a gente termina aqui na Tri, o Top.
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0: Bom dia pra Vera Maria Ribeiro no Embaré. Obrigado, Vera, por estar aí com a gente. A Neuza também. Ivonete no Jardim Casqueiro. Elisângela no Parque Bitaru. Obrigado, Elis, sempre com a gente aí. Ligada na tri. William dos Santos. Obrigadão, William. Não deixou o bairro aí. Deixa eu ver aqui agora. No Guarapiranga tem, hein? Silvio Gonçalves. Valeu, Silvião. Aquele abraço, Ellen Cristina também. Tá ligada na tri. Não colocou o bairro, mas obrigado, Ellen. Deixa eu ver aqui, a Marli Lima, no Macuco. Obrigado, Marli. Beto Fera, Zona Noroeste. Ricardo Fernando Basso e Peruíbe. Também o Saulo de Tarso, Vila Margarida, em São Vicente. Marlúcia Souza, Parque das Ameras, na PG. Valeu!
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0: do momento, o pessoal pede muito na tri. Como é que tá seu sabadão, hein? Olha até que o tempo tá bom, né? Estava esperando aquele tal do ciclone extratropical, gente. Não tô ouvindo ciclone nenhum. Aqui no centro de Santos tá sol, inclusive. Que fique assim.
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2026, eu, Rick, por aqui até meio-dia. Olha, a gente aqui no rádio às vezes faz perguntas pra você, né, que tá ouvindo aí. Eu, Rick, ultimamente tenho adorado fazer a pergunta que vai agora pra você. Você tá no carro? Já sabe qual é o prêmio, né, da sequência premiada? Já sabe, você é esperto demais, esperta demais. Dá uma olhadinha.

tem combustível de R$100. Mais os convites lá pro Cine Sister. O pessoal já tá rindo aqui no WhatsApp. Mas é verdade, gente. Um vale combustível hoje de 100 mango, ele vale muito mais do que R$100. Porque vale aquele prazer de você entrar no posto e o frentista perguntar pra você. Forma de pagamento é você. Zero, fi, zero. Eu tô com vale da Tri aqui, meu irmão. Vou pagar nada. Nem preciso de desconto. A primeira é Mari Fernandes, telefone sem fio. Luan Santana, Olho Marrom, música 2. Menos é Mais, Champanhe, música 3. Tá difícil a sequência. João Bosco e Vinícius, Gustavo Lima, Medida Protetiva. E vai fechar com Ian Testão. Qual você vai votar, hein? Telefone sem fio da Mari. Luan Santana, Olho Marrom.

0: Fortaleza.
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0: sequência premiada pra você pelo 13-3219-1055. Valendo de presente o Vale Combustível de R$100 e convites lá pro Cine System. Menos é mais, champanhe. Luan Santana, Olho Marrom. Telefone de Cefio, Mari Fernandes. Agora tem João Bosco e Vinícius, Gustavo Lima, Medida Protetiva e Ian Testão. Vai lá!
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0: presente, aquele vale combustível de R$100 e um par de convites de cinema para o Cine System. Já vamos saber do resultado, já já, fica aí.
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0: para ganhar o Vale Combustível e os convites para o Cine System lá no Litoral Plaza Shopping na Praia Grande, saindo para Teodoro José de Lima. Aê, Theo, vem buscar aqui segunda ou terça, das 14 às 15h30, na João Pessoa 350, Centro de Santos, beleza?
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1: Existe uma teoria que se chama 90-10, onde uma pessoa tem 90% daquilo que você procura em alguém, só que você foca naqueles 10% que falta. Aí você sai pra rua, se aventura e realmente você encontra aqueles 10%, mas não se deu conta que perdeu os 90%.

0: 10% a gente deixa pro garçom, né não?
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0: Chega, Vitor Hugo, beijei a cura.
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0: Bom dia pra Renata, que tá em São Vicente trabalhando. Obrigado, Renata, tá com a gente aí todos os dias. Também o Luan Alves Silva. Obrigado, Luan. Ao Marcos Roberto Alves Rodrigues, um abração pra você, garotinho, bom trabalho, tá sempre ligado na Tri também. A Maria Aracélia Martinez, Vila São Jorge, também em São Vicente, a Elisandra. Oi, Elis, obrigado, Elis, valeu. Ana Paula Aguiar, Vila São Jorge, Santos, ligada na Tri aqui na 105,5. Luan Pereira, será que é o cantor, gente? Não, é Luan Pereira aqui do Centro de Santos trabalhando, ouvindo a Tri.
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0: Uma informação sobre a pessoa jurídica que hoje é uma discussão nos tribunais. Porém, o que é importante se você é pessoa jurídica? Estar com seus recolhimentos previdenciários em dia. Por quê? Porque você vai ter direito a um auxílio-acidente, a uma aposentadoria. Então, isso é fundamental para a pessoa jurídica.
1: Esse é o alerta da advogada doutora Thelma Rodrigues. Informe-se sobre seus direitos trabalhistas.

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2: Olha, talvez você não saiba, mas esse grupo que vou tocar agora no Momento Tri Retrô aqui na Tri é um grupo que eu, Rick, sempre gostei. Fez um sucesso absurdo. Catinguelê.
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0: Agora 10h05 na Tri Sorriso Ferrugem, Grupo Benzadeus. Perdas e danos. Sabadando com você na Tri, já já a gente vai curtir as melhores das melhores. Fica aí.
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0: Se eu ouvir aquela música que você gosta, eu, Rick, vou tocar com o maior prazer pra você. Por exemplo, já de cara, a 15ª posição é um sucessão. Imagina o que vem depois.
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0: Tá chegando dia 19 de setembro, vai chegar rápido e você com a Tri nesse show.
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0: Top 3 são as músicas mais pedidas por você nas redes sociais e também, claro, pelo nosso WhatsApp. Péricles e Ana Castela, Simplesmente Acontece. Peão todo tatuado, Geninho e Marina Fagundes. Felipe Rodrigo Ignora, Me Balançou, do Thiaguinho. E também a gente começou com Gustavo Lima e Luiz Fonsi.
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0: na melhor no top 3, então nem se fala, só as melhores mesmo. Vamos com o Murilo Huff agora?
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0: Tri FM tá na Tri, tá na melhor, sou fã desse cara, viu? Ele é muito bom ao vivo, já falei, sou muito fã do Panda, Simone Mendes, Direitos Iguais, Investigador, Turma do Pagode, Menos é Mais, Danilo e Davi não mexe nas minhas gavetas. E saudade estranha do Murilo Ruf. Você tá acompanhando a Tri aí? Vou aqui rápido pro intervalo, já volto no seu sabadão, fica aí.
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1: Tri FM agora 10h46.
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1: Agora na reta final. Liga, são as melhores mesmo, com Ferrugem abrindo.
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1: Top 3 pra você. Agora a gente tá trazendo um destaque pra você que curte a nossa rádio. Essa música pegou. Ed Brito e Samuel.
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0: aqui na Tri. Opa, acabou. Mas semana que vem tem mais, tem mais. Top 3. E agora a gente vai pro encerramento Top 3. E na volta, se você não ouviu ainda aquela música que você gosta, é só pedir aqui pro Rick no 13-3219-1055.
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0: de você me ajudar a fazer a programação na Tri. Onde você tá me ouvindo agora? Eu gosto de saber. Manda aqui no WhatsApp, manda um áudio. Aproveita, já pede uma música, pode oferecer para quem você quiser. Eu vou começar com o pedido da Camila, que tá no Parque Estuário e quer ouvir Natan e Zé Vaqueiro, ó.
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0: Olá, bom dia, Tri.
1: Bom dia.
0: Aqui é a Selma, do Jardim Nova República.
1: Selma.
0: Bolsão 9, de Cubatão.
1: Uhum.
0: Eu gostaria de pedir cafajeste. E dedicar para Elise e para o Daniel.
1: Tá bom.
0: Muito obrigado. Um ótimo dia.
1: Ótimo
0: dia. E a Tri é a melhor.
1: Uhul, valeu!

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Tritando a melhor. Vou atender a Samanta aqui. Rick, sou a Samanta, tô trabalhando, faço salgados pra vender pra fora. Toca aí pra mim, pra minha filha Simone, Glória Groove, que ela adora. Bora aí, ó.

0: Depois do intervalo, tem mais músicas. Mais sucessos.
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0: 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A gente volta.
2: Volta!
0: Já!
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0: pedido da Camila no Campo Grande, Murilo Ruf, deixa eu, Camila, aí, ó.
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0: Portuzão.
1: Bom dia, Rick.
2: Bom dia.
1: Beleza, meu parceiro?
2: Beleza.
1: Eu sou Raí, aqui da Barraca de Praia.
2: Fala, Raí.
1: Aqui dos Engenheiros e Arquitetos de Santos. Beleza, legal, Rick?
2: Beleza, e aí?
1: E aí, Rick?
2: Diga.
1: Toca aí pra nós aí qualquer música aí do Raça Negra, beleza?
2: Boa, Luiz Carlos
1: quero,
2: e companhia.
1: Quero oferecer pra rapaziada, a rapaziada da antiga, meus parceiros da antiga.
2: Bora.
1: O Gazinho, pro Lorival, pro Deco, Valdomiro, beleza?
2: Beleza.
1: E pra todos os ouvintes da Tri. Valeu, Riquet.
2: Valeu, garoto.
1: Tá na melhor.
2: Ó, Raí, aumenta aí, hein? Aumenta o som aí, ó.

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0: Daqui a pouquinho as últimas de hoje aqui comigo, Rick, hein? Pelo nosso WhatsApp, vai lá!
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7: TriFM, agora 10 pro meio-dia.

0: Boa tarde, pessoal. Aqui é a Marta, do Maitá.
1: Oi, Marta.
0: Eu quero ouvir Belo, Par Perfeito.
1: Perfeito Par,
0: beijos. Tá na trilha, tá na melhor.
2: Valeu.

meio-dia, meio-dia, gente. Isso significa que acabou, acabou, acabou, acabou. Pablão já chegou pra te acompanhar nesse sabadão com estação repleto de sucessos. Show, a programação é top. E você mandando aquele alô aí pro Pablão, tá bom, gente? Eu volto segunda às 9. Até lá, gente.

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6: Boa tarde pra você, que sabadão legal, hein?
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6: É, vamos!

0: Grande. Então mande aquele áudio bacana dizendo o que você está fazendo nesse sábado à tarde. Você está em casa? Está no trabalho? Foi à praia? Aproveitou para fazer uma atividade física? Está arrumando alguma coisa? Está arrumando confusão? Manda seu áudio contando o que você está fazendo para a gente. Áudio precisa ser grande não, viu? Precisa fazer podcast não, 30 segundinhos tá bom. Tá bom? Combinado? E junto, você manda o seu nome completo e seu bairro, sabe por quê? 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Mas eu quero mesmo é saber o que você está fazendo nesse sábado, viu?
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0: chora, me liga aqui na atriz João Bosco e Vinícius, bom demais, né? Com jeito de sábado à tarde mesmo, né? Meio dia e 15, você tá no Estação Trico Pablão.
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0: Vamos ver que essa galera que ouve a Tri tá aprontando nesse sábado aqui junto com a gente.
2: Boa tarde, Tri. Boa tarde, Pablo. Meu nome é Cristiane.
0: Oi, Cris.
2: Tô falando aqui do bairro de Santa Cruz Navegante, sempre sintonizada na Tri e curtindo esse sábado, sempre ouvindo a Tri.
0: Oh, que bom, hein?
2: Eu tô aqui em casa.

0: Certo.
1: Fazendo uma feijoada no capricho.
0: Meu
1: enquanto
0: Deus.
1: Meu esposo tá limpando a casa, que a gente se divide, e assim tudo funciona.
0: Ah, tá,
1: tá
0: bom.
1: Tá na melhor, beijo.
0: Começou a judiação com o locutor, já tá fazendo feijoada, daqui a pouco manda a foto, sabe como é que é? É uma maldade.
2: Oi, Pablo. Oi. Boa tarde, meu amor.
0: Oi, meu amor.
2: Hoje eu tô de folga na Vila Sônia e ligadinha na Tri.
0: Que coisa.
2: Eu sou a Nobre Saldanha. Beijo, beijo.
0: Beijo, minha querida, obrigado.
3: Salve, salve, boa tarde, aí, rapaziada.
0: Aê!
3: Aqui é o Irailton de Souza, motorista de aplicativo. Sou da Praia Grande, mas tô trabalhando aqui em Santos.
0: Certo.
3: Cara, tô correndo pra cima e pra baixo, correndo mais que papalégua. E curtindo a Tri, com certeza, né?
0: Tá certo.
3: E torcendo pra ganhar esse par de convite aí. Grande
0: valeu,
3: abraço.
0: Valeu. Um abraço.
3: Chama nós aí.
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0: Estação e as músicas do Molejão, né? Bom demais! Meio-dia e 26, que bom que você tá com a gente aqui na Tri!
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1: É o Estação Tri que tá no ar, com o Pablão aqui na Tri, recebendo seus áudios aqui, pessoal mandando e contando o que está fazendo nesse sabadão. Mas olha, tá bombado o meu WhatsApp, que também tem muita gente participando da promoção do Galinho. 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
1: Por isso que tá doido meu WhatsApp aqui. Ninguém dá conta disso aqui, velho. Olha o barulho do foguete. Zé Neto e Cristiano.

0: tarde. Aqui é a Maroca, motorista de aplicativo.
1: Ô, Maroca!
0: Tô aqui trabalhando.
1: Boa!
0: Fazendo meus Ubers,
1: certo,
0: minhas corridinhas e minhas entregas.
1: Muito bem.
0: No momento estou aqui na Praça José Bonifácio, na Floricultura Parisiense.
1: Aqui pertinho,
0: vim pegar uma entrega para levar para Afonso Pena.
1: Muito bem.
0: Beleza?
1: Vai com Deus.
0: Tá na trinta, na melhor. Eu sou Tri, beijo no coração, fique com Deus.
1: Obrigado pela carona.
2: Oi, Pablo, bom dia, meu querido. Tudo bem, meu amor?
1: Tudo
2: Como
1: bem.
2: Como é que você tá? Ótimo sábado, sabadão, beijos. Eu tô aqui escutando você, suas palhaçadas, fazendo faxina na casa.
1: Ah.
2: Dando uma geral, tá
1: certo,
2: bom?
1: Certo, certo.
2: Beijo, Pablão, minha rádio Tri. Tá na trinta, na melhor. Você é uma comédia, Pablo.
1: Eu sou a comédia?
2: Adoro você, beijo.
1: Vou fazer um stand-up, então, ver se eu ganho dinheiro. Vem.
3: Dá o seu áudio.
1: Eita, vamos
4: Boa
1: lá.
4: Boa tarde, Pablo, tudo bem?
1: Boa tarde.
4: É o Anderson da Nina Pet Story.
1: Tudo bem?
4: Na loja, né? Vai logo inauguração, se Deus quiser.
1: Vai inaugurar a loja? Muito bem, a Nina Pet Story, ali na Lucas Fortunato.

0: intervalo rapidão e voltar com o Momento Triretrô, uma antiga muito legal com a cara do Sabadão pra você. Vamos relembrar? Já, já.
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2: A história dessa música que eu vou tocar agora aqui tem a ver com dois grandes nomes da música brasileira, principalmente nos anos 90, porque essa música é de 1999. Lulu Santos e Cidade Negra, Cidade Negra e Lulu Santos. Porque o Lulu Santos, ele gravou em 99, ele gravou um álbum em 99 chamado Calendário. E nesse álbum tinha uma música muito legal. Mas logo depois, passando um tempinho, no mesmo ano, o Cidade Negra foi gravar o seu disco, né? E convidou o Lulu Santos para participar. E o Lulu Santos falou: vocês não querem, vamos gravar essa música aqui juntos, que era uma música que o Lulu já tinha lançado. Mas aí saiu com uma roupagem diferente com o Cidade Negra. E ela tem tudo a ver com o sábado. Vamos ouvir de 99, Cidade Negra, Lulu Santos, sábado à noite.
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0: Simone Mendes aqui na
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0: Galera mandando seu áudio contando o que está fazendo nesse sábado à tarde aqui na Tri FM. Todo mundo que mandar.

0: você tá fazendo?
1: Bom dia, Pablo. Aqui é a Luciana de São Vicente.
0: Ô, Luciana!
1: Hoje o dia vai ser de chá de bebê do meu neto.
0: Chá de bebê do neto?
1: E eu quero desejar um ótimo sábado pra todos vocês da Cria FM, pros ouvintes e
0: obrigado,
1: meu amigo querido.
0: Obrigado.
1: Tá na melhor.
0: A gente nota que tá ficando velho quando é chá de bebê do neto, né?
2: Aí, boa tarde, Cris!
0: Oi!
2: Pablo!
0: Oi!
2: Graças a Deus, eu vim à Vila Margarida São Vicente.
0: Fala, Saulo!
2: Eu estou aqui no meu sítio em Pedro de Toledo com o meu amigo Laércio, assando aquela carne,
0: hein? Eita, vida boa, hein?
2: Tá na
0: Tá no sítio em Pedro de Toledo, ele parece o Márcio Canuto falando.
3: Boa tarde, Pablo, aqui é a Dani, fala aqui do bairro da Aparecida.
0: Ô, Dani.
3: E acabei de chegar da academia agora.
0: Ô, vidão,
3: treininho,
0: hein.
3: Treininho de sábado já tá pago.
0: Pagou, né?
3: Agora bora fazer um almoço.
0: Delícia.
3: E curtir a tri.
0: Tá bom, querida.
3: Quero participar desse sorteio do Thiaguinho, hein.
0: Tá bom, boa sorte.
3: Pra vocês.
0: Tá ótimo.
3: Tá na tri, tá na melhor.
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Beatriz, um minuto, você tá no Estação Tri. Você sabe, né? Tá na trinta, tá na melhor. Fazer um intervalo rapidão e a gente já volta com música pra alegar o seu sabadão. Você participa, interage com a gente, manda seu áudio aqui e concorre uns convites pra ver o Thiaguinho, hein?

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8: Uma ótima tarde, bom fim de semana, um ótimo sábado, tudo lindo.
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8: Estamos juntos aqui no nosso Estação Tri, 1h04. Você vem com o Pablão na tarde de sábado aqui que vai ficar bom o negócio, viu? Estação Tri tem aquela programação musical diferente, né? Didi faz com todo carinho aqui pra você animar o seu sábado, deixar ele melhor ainda. Afinal de contas é o final de semana, é o sábado, e todo mundo merece um sábado alegre e feliz, não é verdade? Fora isso, a maior alegria que a gente tem aqui na rádio é receber seu áudio. Conta o que você está fazendo agora no sabadão, se você está em casa, se você está trabalhando, se você está pedalando, se você foi à praia, sei lá o que você está fazendo. Conta pra gente aqui, mas não esquece, nome completo e bairro, um par de convites, pista premium para o show do Tiaguinho. É, a gente vai sortear pra galera que manda seu áudio e conta pra gente, tá bom? Inclusive tem show de abertura, o Suel vai cantar antes do Tiaguinho, é um baita show também, são dois shows incríveis, né? 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Fechou aí, 1:05.
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8: Ana Castela, vamos lá.
9: Você sabe.

0: Cleito, Romário com Zé, Felipe Aguilar Triste, eu te perdoar, meu amor. 14 aqui na Tri.
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0: Ah, minha gente.
2: Boa tarde, Fabinho. Oi. Boa tarde a todos os ouvintes da Tri. Aqui é a Julie, caminhoneira de São Vicente.
0: Oi, Julie.
2: Fabinho, acabei de chegar da academia.
0: Boa.
2: Faz muito bem.
0: Muito bem.
2: Agora eu vou fazer uma comidinha.
0: Certo.
2: Curtir o Salvador com
0: aí,
2: a Tri.
0: Tá bom, querida. Vamos junto,
2: um beijo,
0: então.
2: Beijo, seu lindo.
0: Obrigado.
3: Fala aí, Fabão. Boa tarde, tudo bem com você, meu
0: tudo
3: querido?
0: Tudo bem, tudo bem, tudo
3: hoje
0: bem.
3: Eu estou fazendo o serviço de casa hoje, lavando roupa.
0: Lavando roupa?
3: Lavando louça, cozinha, mexendo tudo aqui, porque minha esposa machucou o braço. Minha esposa, a Fátima, machucou o braço.
0: A Fátima machucou o braço, como?
3: E está com o bracinho engessado, então hoje eu faço o trabalho dela. Um abraço a todos aí, meu querido. Toca uma boa pra nós aí, quem tá na Tri. Tá na melhor.
0: Você falou da Fátima, mas não falou que você é o Cambuí, que você tá em Minas Gerais ouvindo a Tri, não é verdade? É.
4: Boa tarde, Pablo! Boa tarde!
0: Boa tarde!
4: Pablo!
0: Eu!
4: Sou Jeremias aqui de São Vicente.
0: Fala, Jeremias.
4: Eu tô aqui em Santos trabalhando que nem doido.
0: Graças a Deus, né?
4: Escutando as resenhas dos passageiros. Ligadinho na Tri.
0: Tá,
4: tá na Tri, tá melhor.
0: Aquela carona aí no aplicativo.
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0: coração de pedra aqui na Tri 1:22. Está na Estação Tri com o Pablão aqui passando sábado à tarde na Tri FM. É um prazer saber que você vai com a gente aqui, viu? Já já tem mais aqui na nossa estação.
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6: Bom, a pessoa pergunta muitas coisas aqui sobre o show do Thiaguinho no dia 19, que é uma promoção exclusiva da Tri FM, que é a rádio mais TH do Brasil. E a gente sempre está explicando uma coisa ou outra, pergunta sobre várias coisas aqui. E na verdade, esse show do Thiaguinho, uma dúvida que já me perguntaram várias vezes, é o show do Thiaguinho, viu? É o show do Thiaguinho. É o Ben Black? É o Ben Black. Ele vai cantar todos os grandes sucessos da carreira dele. Vai cantar Caraca Moleque, Sou o Cara Pra Você, Ainda Bem, Falta Você. Todas aquelas músicas que você ama do Thiaguinho. As músicas da época do Exalta, né? Tá Vendo Aquela Lua e por aí vai, né? Mas fora isso, ele apresenta esse novo projeto. 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

0: Diego Vitor Hugo, beijei a cor, agora 1h35 aqui na Tri FM, no Estação Tri.
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0: Vamos ver o que o pessoal me conta aqui, vamos lá.
2: Boa tarde, Pablo. Aqui é a Dani, fala aqui do bairro da Aparecida.
0: Oi, Dani.
2: E acabei de chegar da academia agora.
0: Boa.
2: Treininho de sábado já tá pago.
0: Beleza.
2: Agora bora fazer um almoço. E curtir a Tri.
0: Ah, legal.
3: Boa tarde, Pablão.
0: Boa tarde.
3: Beleza, meu amigão. Estamos aqui trabalhando aqui na barraca de Praia dos Engenheiros e Arquitetos de Santos. Beleza, Pablão?
0: Tudo certo,
3: aí, estamos aqui, né, fazendo os sanduichinhos, né, que você já sabe, aquele sanduíche de choripão, fazendo
0: delícia.
3: Aqui as porçãozinhas. Não tem muita gente, né, porque o tempo tá feio, mas
0: tá
3: quem sabe dá uma,
0: né,
3: melhoradinha tarde. Mas estamos aqui, escutando a Tri. Beleza? Valeu, Pablão. Um abraço, meu amigo.
0: Bom trabalho aí.
4: Boa tarde, Pablo. Boa tarde.
0: Boa tarde.
4: Pablo.
0: Oi.
4: Sou Jeremias aqui de São Vicente.
0: Já toquei o Jeremias, não toquei? Já toquei. Vamos ver.
5: Oi,
0: outro.
5: Pablo, Ivonete do Casqueiro, tudo
0: Oi,
5: bem?
0: Oi, Ivonete, tudo bem?
5: Eu, como sempre, né, na atividade, já treinei.
0: E opa.
5: Agora

0: Clear FM, a história do telefone sem fio. Essa brincadeira tinha até quando era criança, a brincadeira do telefone sem fio. Começava a contar uma história pro outro, quando chegava lá do outro lado, tá tudo diferente, né? E acontece na realidade também, né? Não é só brincadeira.
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1: Pois é, você sabe, né? Fim de semana, sabadão, combina com um pagodão. Então vamos que vamos, curtir um pagodinho aqui na T. Só lembrar, você gosta de pagode? Porque às 5 da tarde, meu amigo Edilson Júnior, nosso querido DJ, vai estar com Na Pagodeira aqui na Tri FM. Inclusive, ele tá preparando a programação, porque ele acabou de chegar aqui na Tri, já tá fazendo a programação. E às 5 da tarde, o DJ traz o Na Pagodeira aqui na Tri no sabadão e aquele programa especial, porque é sábado, né? Bora pro Pagodão do Estação? Vamos lá!
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1: 15 pras duas!

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0: Posse Deus, novidade na tri. Acatu Pericão. Imparável o nome da música. Ele ia chamar aí de mim essa música. Oito minutos para as duas, tá na tri, tá lá melhor.
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0: Raça Negra, pra gente encerrar o nosso pagodão do Estação, são 12 em ponto, você tá na trita, na melhor.
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0: Pois é, primeiro eu quero agradecer toda a galera que durante o Estação Tri, são 2 horas de programa, esteve aqui junto com a gente, participando aqui pelo WhatsApp, muitas mensagens, muitos áudios, muito obrigado. Aqui eu não pude tocar o áudio aqui porque não dá tempo, né, de tocar todos os áudios que chegam. Pessoal que mandou mensagem por escrito, pessoal que fez pergunta, pessoal que se inscreveu na promoção do Galinho. Valeu, foram 2 horas muito alegres aqui atendendo todo mundo que participa aqui na Tri FM. E agora, você que participou do Estação sabe que tá concorrendo, né? Par de convites, pista premium para o show de Thiaguinho. É, tem abertura, tem show de abertura com o Suel, vai ser uma noite incrível. A noite do dia 19 de setembro, a partir das 8 da noite. No Santos Convention Center, uma promoção exclusiva da Tri FM, a rádio mais TH do Brasil. Olha, tem convite para vender, ícones.com.br. Agora eu vou sortear um nome aqui que não vai precisar ir lá no site para comprar, né? Vai estar na lista VIP da Tri. É Mirella Anacleto Cardoso.
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0: Alô, Mirella! Mirella do Balneário Flórida, parabéns, Mirella Anacleto Cardoso. Minha querida, não precisa, ela mora no Flórida, é distante, né? Não precisa vir buscar o convite aqui, porque você vai direto pro show no dia 19. Dia 19 já sabe, né? Sai de casa perfumada, linda, cheirosa, maravilhosa. E vem com o seu acompanhante ou a sua acompanhante, você traz quem você quiser. Chegou na porta, fala assim, estou na lista VIP da trilha no Santos Convention Center. Mostra o RG, entra você e acompanhante, tá bom? Você é a convidada especial da Tri FM, está na nossa lista VIP. Muito obrigado, pessoal, que participou do Estação. Já que você está por aqui, participa da sequência premiada já já e me ajuda a escolher a melhor aqui. Tem presente também para você.
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1: Boa tarde pra você que tá na trilha com a gente. Agora sim, vai começar.
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1: Essa rádio aqui tá demais. Agora tem show do rei também, Roberto Carlos, com promoção exclusiva da Tri. Muito bom, hein? Eita, corações apaixonados já batem mais forte. Ai, o rei. Muito bem. 12:07 agora. Vamos pra sequência premiada? Eu quero que você me ajude a escolher a melhor aqui. Como é que você me ajuda? Votando na melhor das 5 músicas. Eu vou tocar 5 sucessos pra gente ouvir agora na sequência, tá bom? Você escolhe a melhor, manda sua mensagem pelo WhatsApp da Tri. Pra mim a melhor é tal música. Seu nome completo e seu bairro. Porque você vai estar concorrendo também a um presente, tá bom? Por isso que eu quero o nome completo e bairro. Primeiro pra você ganhar um alô. E segundo, pra você concorrer àquele vale combustível no valor de R$100, presentão da Tri. E um par de convites de cinema pro Cine System no Litoral Plaza Shopping Praia Grande. Atenção pra sequência. Começa com Jorge Mateus, A Cantada Boba. Depois tem ele, Thiaguinho, Em Busca da Minha Sorte, a versão linda do Acústico 3FM. Aí Zé Neto e Cristiano, Cadeira Cativa, Belo, Transas e Simone Mendes, Erro Gostoso. Qual será? Olha, não faço ideia qual vai ser a música vencedora. Quem vai escolher é você, que vota aqui pelo WhatsApp da Tri, tá bom?
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1: Essa música eu dedico pra você também. E eu dedico pra você que todo dia levanta cedo pra ir atrás do seu sonho, pra correr atrás.

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0: Zé Neto, Cristiano, a cadeira cativa aqui na Tri, às 12h16, na sequência premiada. Ouvintes da Tri aqui, que tem cadeira cativa no meu coração, votando aqui na melhor. Já foi antes do Zé Neto Cristiano, pra quem chegou mais tarde, já passou por aqui o Thiaguinho, Em Busca da Minha Sorte, e Jorge Matheus, Cantada Boba. E pra completar a sequência, faltam duas: Belo Transas e Simone Mendes, e Um Gostoso. Vote na melhor pelo 13-3219-1055, WhatsApp da Tri. Nome completo e bairro para concorrer um vale combustível no valor de R$100. Presente da Tri e um par de convites de cinema do Cine System no Litoral Plaza Shopping. Tô esperando aqui, viu? 12h17.
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Gomes, fechando a nossa sequência premiada, 5 músicas aqui com Erro Gostoso, 12h23 aqui na Tri. Bom, vamos fazer o seguinte agora, vamos ver aqui qual foi a música melhor.

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0: Fizemos 5 sucessos, ouvimos as músicas aqui, você votou. Já tem o melhor aqui, já vou tocar, mas antes, deixa eu dar o presente. Tenho aqui aquele vale combustível no valor de R$100. Presente da Tri FM, um par de convites de cinema do Cine System, o Litoral Plaza Shopping Praia Grande. Vamos ao sorteio? Votou, participou, tá levando Valentim Servo de Souza.
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0: Alô, meu amigo Valentim! Valentim, que é do Marapé, aqui em Santos, acaba de faturar seu vale combustível no valor de R$100 e um par de convites de cinema do Cine System no Litoral Plaza Shopping Praia Grande. Valentim, meu amigo, tem que passar aqui e pegar agora, né? Segunda ou terça, são 2 dias úteis. Então, segunda ou terça-feira, você vem aqui das 2 às 3:30 da tarde e retira seu vale combustível, certo?

0: hoje. Vamos tocar melhor, vai.
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0: Irmãos, o textão aqui na 3, 2h42. Vamos mandar um alô pra minha turma aqui, pessoal que tá ligado comigo.
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0: Minha amiga Roseli de Jesus, da Biquinha em São Vicente. Quem mais? A Mara Cristina, na Vila São Jorge, também em São Vicente.

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4: Vamos relembrar uma música aqui lá de 2005. Pois é. Você sabe que antes do sertanejo universitário teve o pagode universitário? Pouquinho antes, alguns anos antes, né? O pagode universitário. E o Inimigos da HP é o maior representante do pagode universitário. Por quê? Porque os integrantes eram estudantes de engenharia. E por que esse nome, inclusive, Inimigos da HP? Porque eles odiavam a HP. A HP era o que que era? Era uma calculadora científica usada.

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0: Deus é mais da Tri. 4 para as 3.
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4: Ei, boa noite. 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
2: Não, apaga, apaga, apaga.

0: 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Hora extra, 3h16, tá na Tri, tá na melhor.
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0: para julgar o melhor nome, né? O que vai ficar mais legal aqui pro nosso galinho. E se você acertar o nome direitinho, você ganha R$800 em vale compras. Que legal, né?
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0: Tri FM 3h42, está na trita na melhor.
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Souza. Tá lá no Maitá, também tem o Robson Martins, um abraço pra ele, viu? Na Cidade Náutica, a Elizabeth Maria de Jesus, ainda Camila Bastos, o Salambá em Praia Grande, minha amiga Luciana.

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2: 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As músicas alegres,

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0: Bom, agora 4h20 aqui na Tri, festa da galera no seu sábado à tarde aqui na Tri FM. Demais, hein? Você gosta do pagodinho? Daqui a pouquinho, às 5 da tarde, meu amigo Edilson Júnior vai estar aqui, o Didi, trazendo na pagodeira com uma seleção especial, só de pagodinho, final de tarde, sabadão, sabe como que é? Aqui na Tri 4h20.
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14: Existe uma teoria que se chama 90-10, onde uma pessoa tem 90% daquilo que você procura em alguém. Só que você foca naqueles 10% que falta. Aí você sai pra rua, se aventura e realmente você encontra aqueles 10%, mas não se deu conta que perdeu os 90%.

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3: Ah, o destaque dessa semana aqui na programação da Tri, a novidade, destaque da semana, é uma música que a gente conhece já há muito tempo, é verdade. Desde lá de 1998, foi um grande sucesso do Cara Metade. Mas o destaque da semana é Toda Mulher, mas não é a versão do Cara Metade, é a versão do Ed Brito e Samuel. Toda Mulher, que a gente ouve agora o destaque aqui na Tri.
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com o nosso querido DJ Edilson Júnior, trazendo aquele pagode da hora pra você aqui nesse sábado. Foi um prazer passar a tarde de sábado com vocês. Amanhã, domingo, vou estar descansando, tá? Mas na segunda-feira, se Deus quiser, 19h, a gente se vê de novo aqui na Tri, viu? Tem aí um sábado muito legal, uma noite de sábado tranquila, maravilhosa, abençoada. Final de semana sensacional pra todos vocês. Muito obrigado pela audiência, obrigado pela companhia, por estar comigo aqui nesse sábado, viu? Fica com Deus e até segunda!

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0: ótima tarde pra você que tá junto com a gente aqui na Tri. E aí, tá tudo bem? Tá tudo certinho? Espero que sim. Seja bem-vindo, seja bem-vinda. Muito prazer. Eu sou Edilson Júnior do Didi. Vamos passar esse final de tarde, início de noite juntos aqui na Tri FM. E a partir de agora tá começando Na Pagodeira das 5. Uma hora com o melhor do samba e do pagode. Então vem sambar e vem pagodear junto com a gente. Porque o Na Pagodeira das 5 começou!
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0: Tri FM tá na Tritra Melhor. Você tá curtindo aqui o Na Pagodeira das 5. Uma hora com o melhor do samba e do pagode. Agora eu vou pra um rápido intervalo e já já depois do break tem mais.
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0: Tri FM tá na Tritra Melhor. Estamos de volta até às 6 da tarde, o melhor do samba e do pagode, junto com a gente aqui no Na Pagodeira das 5.
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0: Tri FM tá na Tritra Melhor. Você tá curtindo aqui o Na Pagodeira das 5. Uma hora com o melhor do samba e do pagode. Agora eu vou pra um rápido intervalo e já já depois do break tem mais.
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4: FM tá na Tritra Melhor. Estamos de volta. Até às 6 da tarde, o melhor do samba e do pagode, junto com a gente aqui no Na Pagodeira das 5.
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Tri FM tá na Tri Ultra Melhor. Ponto final em mais uma edição do Na Pagodeira das 5. Foi uma hora com o melhor do samba e do pagode. Muito obrigado pra todo mundo que participou com a gente, interagindo pelo 3219-1055. Valeu pelo carinho, valeu pela audiência. E o Na Pagodeira volta amanhã a partir das 9 da manhã com o Na Pagodeira especial de domingo. São 2 horas com o melhor do samba e do pagode. Agora eu vou pra um rápido intervalo e já já, depois do break, tem mais músicas pra você aqui

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1: Oi, turminha, estamos de volta. Tudo bem por aí? Tudo certinho? Espero que sim. Um ótimo fim de tarde pra você que tá junto com a gente. Eu sou Edilson Júnior do Didi. Vamos juntos aqui na Tri FM. E a partir de agora tá começando o Top 5 Sertanejo. As cinco músicas mais pedidas até o momento pelo 3219-1055. Muito obrigado pra todo mundo que participa com a gente, indicando a sua música favorita, o seu sertanejo favorito. E a gente já começa com o posto de número 5.
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1: 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Se ouve o hit Romance Rosa. 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

0: Top 5 Sertanejo. Muito obrigado para você que participou com a gente pelo 3219-1055, escolhendo o seu sertanejo favorito. O Top 5 Sertanejo fica por aqui e volta a qualquer momento na nossa programação. Agora eu vou para um rápido intervalo, já depois do break tem mais músicas para você. Continue junto com a gente, porque tá na Tri, tá na melhor.
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0: Sempre FM tá na Trinta Melhor. Uma ótima noite de sábado pra você que tá junto com a gente e um excelente fim de semana. E por aqui, continua a melhor programação do seu rádio.
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0: Tri FM tá na Tri, tá melhor. Um ótimo fim de semana pra você que tá junto com a gente. Obrigado pelo carinho, obrigado pela audiência. Agora eu vou pra um rápido intervalo e já já, depois do break, eu tô de volta com o sucesso internacional. Continue junto com a gente, porque eu volto já já.
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8: FM tá na Tritra Melhor. Uma ótima noite de sábado pra todo mundo que tá junto com a gente e um excelente fim de semana. E agora tem mais um sucesso internacional na nossa programação. Aumenta o volume aí e confere junto com a gente.
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tá na Tritra Melhor. Uma ótima noite de sábado pra você que tá junto com a gente. Um excelente fim de semana. Obrigado pelo carinho, obrigado pela audiência. Agora eu vou pra um rápido intervalo e já já depois do break tem 60 minutos só de músicas sem intervalos comerciais. Vem aí mais uma edição do Hora Extra. Segura aí que eu volto já já.

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1: Uma ótima noite de sábado pra você que tá junto com a gente e um excelente fim de semana. Tá tudo bem por aí? Tá tudo certinho? Muito prazer. Eu sou o Edilson Júnior, vamos juntos aqui na Tri FM. E a partir de agora tá no ar o Hora Extra. Uma hora só de músicas sem intervalos comerciais. 60 minutos só com o melhor da nossa programação.
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1: Tri FM tá na trita da melhor. Você tá curtindo aqui o Hora Extra. Uma hora só de músicas sem intervalos comerciais. 60 minutos só com o melhor da nossa programação. E não esquece de seguir a gente lá no Insta. Vai lá, @radiotrifm. Lá você vai encontrar muita coisa legal. Tem foto dos bastidores, tem foto da galera aqui da rádio. Vai poder participar de muitas promoções. Então vai lá, @radiotrifm e interaja junto com a gente. Porque por aqui...

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Mas tudo bem,

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0: Tri FM tá na Tritra Melhor. Você tá conferindo aqui o Hora Extra, uma hora de músicas sem intervalos comerciais, 60 minutos só com o melhor da nossa programação. 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E por aqui, continua.
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0: 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E por aqui, continua.
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0: FM, tá na trilha, tá na melhor. Você tá conferindo aqui o Hora Extra, uma hora de músicas sem intervalos comerciais, 60 minutos só com o melhor da nossa programação. E daqui a pouco, às 8, tem sequência premiada, onde você escolhe a sua música favorita e ainda concorre a prêmios. E às 9, tem a festa da Tri, pra você dançar, agitar e curtir sem moderação. E por aqui, continua.
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0: Trim FM tá na Tri Tra Melhor. Uma ótima noite de sábado pra todo mundo que tá junto com a gente e um excelente fim de semana. E por aqui, continua.
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1: Então, deixa comigo. Boa noite, turminha. Estamos de volta. E aí, tudo bem? Tudo certinho com você nessa noite de sábado? Espero que sim. Seja bem-vindo, seja bem-vinda. Muito prazer. Eu sou Edilson Júnior do Didi. Vamos juntos até a meia-noite. E a partir de agora tá começando a sequência premiada pelo 3219-1055. Você vai dizer pra mim, dessas cinco músicas que eu vou tocar aqui agora, qual é aquela que você mais gosta? E todo mundo que participar com a gente tá concorrendo aqui um exclusivo kit da Tri com copo térmico musical que vem com caixinha de som embutida, mais camiseta da Tri e um par de convites de cinema do Cine System no Litoral Plaza Shopping em Praia Grande. 3219-1055. Participe junto com a gente e escolha a sua música favorita. Não é pra votar naquela que você acha que vai ganhar. Vota naquela que você mais gosta. Porque todo mundo que participa com a gente, independentemente de votar na música vencedora ou não, tá concorrendo aqui ao exclusivo kit da Tri FM. E a música vencedora eu toco mais uma vez depois do intervalo comercial. Então anota as candidatas de hoje aí. A música de número 1 é a dupla Danilo e Davi, Não Mexe Nas Minhas Gavetas. A 2 é o Tiaguinho, Em Busca da Minha Sorte, versão exclusiva gravada aqui no acústico da Tri FM de 45 anos. A música 3 é a Simone Mendes, Direitos Iguais. A 4 é o Felipe Araújo, Estranho de Novo. E a música de número 5 é o Péricles, Quando a Gira Girou. E aí, dessas 5, qual é a sua preferida? 3219-1055. Tá valendo aqui um exclusivo kit da Tri com copo térmico musical, que vem com caixinha de som embutida, mais camiseta da Tri e um par de convites de cinema do Cine System no Litoral Plaza Shopping em Praia Grande. Participe junto com a gente. 3219-1055 e boa sorte!
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1: Essa música eu dedico pra você também. E eu dedico pra você que todo dia levanta cedo pra ir atrás do seu sonho, pra correr atrás.

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Essa foi a terceira indicação aqui na sequência premiada. A Simone Mendes, Direitos Iguais. A música de número 2 foi o Thiaguinho, Em Busca da Minha Sorte, versão exclusiva acústico Tri FM. A música de número 1 foi a dupla Danilo e Davi, Não Mexe Nas Minhas Gavetas. A música 4 você vai ouvir agora com o Felipe Araújo, Estranho de Novo. E a música de número 5 é o Péricles, Quando a Gira Girou. E aí, dessas 5,

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0: Eu não teria chegado a lugar nenhum se não fossem vocês. Muito obrigado.
1: Tri FM, tá na Tri, tá na melhor. Essa foi a última indicação do Sequência Premiada. Agora eu vou para um rápido intervalo e já já, depois do break, eu tô de volta com a música vencedora e o nome do ganhador ou da ganhadora do prêmio da noite. Continue junto com a gente porque eu volto já.
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0: Sim, FM tá na trilha, tá na melhor, de volta com o resultado da sequência premiada. Muito obrigado pra todo mundo que participou com a gente, interagindo pelo 3219-1055, escolhendo a sua música favorita. E hoje tava valendo aqui um exclusivo kit da Tri com copo térmico musical, que vem com caixinha de som embutida, mais camiseta da Tri e um par de convites de cinema do Cine System, no Litoral Plaza Shopping, Praia Grande. E quem tá faturando aqui foi... Roseli Salles Rocha, do Japuí, em São Vicente, final do telefone 0572. Parabéns, Roseli, faturou aqui o exclusivo kit da Tri. E lembrando que você tem o prazo de 2 dias úteis para passar aqui na rua João Pessoa, 350, das 14 às 15h30, com o documento original e retirar o seu kit junto com a gente. E agora você confere a música vencedora em mais essa edição da Sequência Premiada.
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0: Tri FM tá na Tri, tá na melhor. Uma ótima noite de sábado pra todo mundo que tá junto com a gente e um excelente fim de semana. Agora eu vou pra um rápido intervalo e já já, depois do break, eu tô de volta com o Momento Tri Retrô. Mais uma pra gente matar a saudade aqui na programação da Tri. Continue junto com a gente porque eu volto já.
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2: Tri FM tá na Tri, tá melhor, de volta com o Tri Retro. Mais uma pra gente recordar aqui na programação da Tri. E dessa vez, vamos até o ano de 1997 e relembrar aqui o grupo Sensação com a música Coral de Anjos. Porque aqui na Tri, você já sabe, sempre vale a pena ouvir de novo.
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0: Parabéns a vocês, vocês são demais.
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Tri FM tá na Tri, tá na melhor. Uma ótima noite de sábado pra todo mundo que tá junto com a gente e um excelente fim de semana. Agora eu vou pra um rápido intervalo e já já depois do break vamos fazer uma festa no seu rádio. Continue junto com a gente.